0: Não, não sou da teacher.
1: Falter.
0: Twenty-six chicken.
1: Field.
0: Six 3-17 chicken.
1: Okay.
0: MC-47 chicken.
2: Oh, okay.
0: MC-57 chicken.